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1: Olá, sejam bem-vindos a mais uma edição dos Parodiantes para este mês de agosto. E depois da chuva, das trovoadas, este mês está com cara de outono. O melhor é mesmo afiar o tempo e garantir que a única coisa a trovejar por aqui são as vossas gargalhadas. Vamos à paródia. Começa.

0: João Hugo, ouvi dizer que o nosso clube gastou uma fortuna para contratar um avançado estrangeiro para a nova época.
1: Pois gastou, mas descansa que ele veio com uma cláusula de contrato muito especial.
0: Uma cláusula especial? Qual é? Ele só recebe se marcar golos?
1: Não, olha, ficou decidido que ele recebe para aí uns 10 mil euros por cada passo certo. O que significa que o clube este mês não vai gastar um tostão.
0: Ah, bom, então no fundo não contrataram um jogador. Contrataram um plano de poupança para a direção.
2: Ai, Rica, nem imagino o drama. O meu marido chegou a casa ontem à noite, olhou-me nos olhos com um ar profundíssimo e disse que o nosso casamento precisava de uma experiência extrema de sobrevivência.
3: Ai, credo, Rica, e levou-a para onde? Para um acampamento no meio da floresta, sem rede no telelé.
2: Pior, Rica. Pior! Levou-me para o meio daquela loja grande de móveis que se monta aos bocadinhos, está a ver, em puzzle, e num sábado à tarde. E deu uma planta do armário para a mão e disse: se sairmos daqui sem nos divorciarmos, renovamos os votos.
3: Ai, que horror, querida! E conseguiram sobreviver, ah?
2: Sobrevivemos, Rica! Mas tive de deixar o meu marido atrás na secção das prateleiras, porque... porque ele recusou-se a pedir direções ao apoio ao cliente.
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14: No jornal Parada da Paródia, ninguém quer perder pitada sobre a Operação Marquês.
16: Hugo?
1: Diga, diretora.
16: Segue imediatamente para o Parque Eduardo VII, porque acabaram de telefonar para aqui a dizer que há, por lá, uma conferência de imprensa relacionada com a Operação Marquês.
1: Quem é que telefonou, diretora? Foi uma das marquesas, foi?
16: Não foi, não, não. Pela voz, pareceu-me um pombo. Fazia assim, corrupto. Corrupto.
1: Sendo assim, a conferência de imprensa não foi convocada pelo Marquês, mas sim por uma pombalina.
16: Uma pombalina?
1: Sim, diretora. É como chamam as secretárias do Marquês de Pombal.
17: Nada de confusões, está bem? O meu nome é Sebastião José de Carvalho e Melo, ouviram? Nada tenho a ver com a Operação Marquês. E muito menos com um tal José Chocas-me. Porque eu não vou em filosofias bacocas. Não sou nenhum ministro, nem sequer um ex-primeiro-ministro. Fui ministro, mas foi do rei Dom José I, perceberam?
13: Estimados ouvintes, estou à entrada do Parque Eduardo VII em Lisboa, que se diz ser a capital de Portugal, onde se inicia agora uma conferência de imprensa convocada pelo Marquês de Pombal, que está neste momento no uso da palavra.
17: Está calado, gorila.
14: Gorila? Ah, senhor Marquês, desculpe, mas esse animal não é um gorila, é um leão.
17: É o meu guarda-costas. Eu disse costas? Bem, o que eu queria dizer é que sei muito bem que ele é um leão porque é do Sporting. Mas o nome dele é Gorila. Adiante. Alguém quer perguntar alguma pergunta?
13: Zé da Laracha, do jornal Parada da Paródia. Diga-nos, senhor Marquês, qual foi a razão que o levou a convocar esta conferência de imprensa escrita, falada e televisionada?
17: Foi para informar que vou processar quem anda para aí a dizer que o Marquês fez uma operação. Ora, eu posso jurar pela saúde dos meus pombinhos que não fiz nenhuma operação. Nem sequer fui operada à caspa, e muito menos aos piolhos dos pombos. O que se passa é que me estão usando a mim, o Marquês de Pombal, para me pôr para aí a fazer publicidade ao estado em que as coisas estão.
13: E o senhor Marquês pretende o quê ao pôr um processo a essa gente?
17: Pretendo o que todos pretendem. Milho.
13: Milho?
17: Pois está claro. Quando se pede uma indenização, o que se pretende é milho, não é verdade? Mais razão.

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7: O crime e a prostituição chegam a todo lado, até à aldeia de Val de Cabras. A junta, para resolver o problema, decidiu meter câmaras em tudo o que são ruas e estradas.
8: Olá, compadre Juventino!
9: Olá, comadre Jacinta! Então, onde é que vai assim toda bem vestida num dia de semana?
8: Então, vou aparecer na televisão, sim senhora. Venha a vossa mecê também, compadre.
9: Oh, porra! Mas eu estou todo sujo, passei o dia ali na horta.
8: Ora, ora, ora, venha daí, porra, caramba.
10: Pois então, compadre e compadres, aqui de Valdecabras, e declaro oficialmente aberto o sistema de videovigilância aqui na nossa aldeia.
9: Sistema de quem?
10: Vidrovigilância, ou Vidrovigilância, ou lá o que é o rei que parta, o nome que ele tem esta porra, até o...
8: Mas então, isto não era para aparecer na televisão.
9: Oh, compadre, se tem câmaras, é porque é.
10: Oh, rapaziada, tenham lá calma que eu explico. Estas câmaras que aqui estão são para vigiar só os criminosos que estão entrando na nossa aldeia e fazendo assaltos.
8: Ora esta, então anda eu a vestir a roupinha de domingo, pensando que ia aparecer no telejornal. E agora dizem-me que a câmara é para apanhar gatunos.
10: Gatunos e não só, gatunos e não só. Também é para apanhar a prostituta.
9: Ah, presidente, então agora vossemecê vai às prostitutas com uma câmara de videovigilância.
10: Nada disso, homem, nada disso. Então, a câmara é para gravar imagens das prostitutas e levá-las à guarda.
9: Rasma parte de ser percebo. Então, e a guarda, se quer prostitutas, venha cá falar com elas. Não é preciso levar lá cassete.
8: Pois é verdade. É verdade, sim, senhor. Então, se querem cassetes com mulheres, que vejam aqueles canais da TV por cabo. Ou vou alugar um filme ao Clube da Vídeo.
10: Ai, ai, que porra, ai, que porra, que estou perdendo a paciência. Ai, que estou perdendo a paciência. Até não é verdade que as nossas ruas estão a ser invadidas por criminosos, drogados e prostitutas. Ai, olha o que é.
9: Sim, senhor, sim, senhor. Não, outro dia estava eu muito descansadinho a dormir em casa e veio uma magana dessas brasileiras bater-me à porta.
8: Ah, arreita, Milta. Então queria festa com o compadre Jesuvino.
9: Não queria nada. Ela queria era que eu lhe alugasse um quartito. É que a pensão estava cheia. Era só isso.
8: Mas esperem lá. Há aqui uma coisa que está muito mal feita.
9: O que é, madre? Até o que é que eu fiz de mal em não ter alugado o quarto às prostitutas?
8: Não, nada disso. O que eu acho é que esta coisa de ter câmaras a filmar é o que as pessoas fazem é uma grave violação dos direitos de imagem das prostitutas e vândalos.
9: Ai, caco, madre. Esta... Da parte das prostitutas, não se preocupe.
8: Ai, não.
9: Não. A maioria já foi violada tanta vez e em tantos sítios Que às tantas nem se importa que lhe violem os tais direitos de imagem.
8: Mas o pior não é isso.
9: Ah, então o que é que é?
8: Não, não. O pior é que no dia em que as prostitutas se apercebessem que a gente as estava a filmar, ainda pensavam que era para um desses filmes pornográficos.
9: Pornográficos!

0: sexual, é isso?
1: E depois... Então, qual era o problema?
0: Então, o problema é que ainda nos vinham pedir que lhe pagássemos o cachê por ter entrado no filme, ora essa.
1: Ah, compadre presidente, isto por acaso até me está dando umas belas de boas ideias. E se a gente agarrasse nas cassetes...
2: Mas que é? Mas diga lá de que é?
1: E fizéssemos umas sessões de cinema para a rapaziada às sextas à noite, além na tasca.
2: Ah, não, mas isso é... quer falar, compadre. Assim quer falar.
0: Oh, compadres. Lá estão, vossos mecês, a desconversar. Eu só gostava era saber qual foi a ideia do presidente de comprar umas câmaras tão pequeninas que ninguém as vê.
2: Até não se vê, Mieri. Até está ali em cima do poste, ô diabo. Até ainda agora lá as fui pendurar e...
1: Em cima daquele poste?
2: Sim, senhor, em cima daquele poste.
1: Rasparta, eu vi agora um desses toques independentes lá em cima. Pensei que estava a apanhar. Mas afinal...
2: Ah, roubaram as câmaras!
0: Olha, se calhar foi algum gatuno que não queria aparecer na televisão.
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4: Ao cair do pano, ainda temos tempo para ouvir as tias à hora do chá.
0: Conte-me tudo sobre a sua relação com esse tal Xavier milionário também.
9: Nem queira saber, Rica. Estávamos nós na maior quando apareceu a mulher dele.
0: Que horror! Oh. E depois?
9: Olha, Rica, depois ela quis ter uma conversa comigo e fomos falar as duas no quarto.
0: Não me diga, Rica. Olha, como é que isso acabou?
9: Só lhe digo uma coisa, Rica. Foi um fim de semana de loucura.
0: Com ele?
9: Não, com ela. Com ela, Rica.
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0: 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São 8 horas.
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0: 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São 9 horas.
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1: O envelhecimento da população é um fenómeno incontornável, com implicações na esfera da saúde e da nutrição. Os idosos, sobretudo os que se encontram institucionalizados, estão ainda mais vulneráveis e requerem atenção redobrada. No entanto, no nosso país, a resposta nutricional nas instituições é insuficiente, o que acarreta como consequências pior qualidade de vida e menor funcionalidade desta faixa etária. A malnutrição dos idosos institucionalizados resulta de vários fatores, nomeadamente alterações fisiológicas decorrentes do processo de envelhecimento, como a perda de apetite, as alterações do paladar, a sarcopenia, que é a perda de massa muscular, comorbilidades, polimedicação, disfagia, déficits cognitivos e práticas institucionais que não asseguram uma alimentação personalizada. Os dados estatísticos estimam que entre 30% a 60% dos idosos estão em risco nutricional ou desnutridos, sendo esta questão muitas vezes desvalorizada. A presença de nutricionistas neste tipo de instituições ainda é algo simbólica. Muitas vezes o profissional de nutrição é apenas contratado para assinar as ementas e pouco mais, com pouco ou nenhum contato direto com os idosos, sem realização da avaliação do risco de desnutrição, com pouco ou nenhuma intervenção clínica. A alimentação nas instituições acaba por vezes por ser desvalorizada face a outros custos, levando a opções alimentares de baixo custo em detrimento da qualidade nutricional. As instituições deveriam ter em conta é que idosos desnutridos necessitam de mais medicação, têm mais hospitalizações, maior mortalidade e perda de autonomia. Falta uma visão que reconheça a alimentação como um investimento e não como um encargo. É urgente repensar os cuidados nutricionais em idosos institucionalizados, passando não só pela avaliação nutricional regular com avaliação do peso, entre outros parâmetros, mas também refeições adaptadas às necessidades, consistência das refeições, tendo em conta a ausência de dentes ou presença de disfagia, preferências alimentares e restrições alimentares. Envelhecer com dignidade envolve mais do que cama, comida e medicação. O modo como tratamos os idosos institucionalizados espelha bem como tratamos os mais velhos. A malnutrição dos mais velhos tende a ser normalizada, mas é algo que deve ser combatido. É tempo de fazer da nutrição uma prioridade nas instituições portuguesas.
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0: Sexta-feira, 28 de agosto, Eduardo Mundo dá as condolências à Noruega.
1: E a Europa comove-se com a morte de Harald V. O monarca reformista morreu hoje aos 89 anos. Passou o pior por enquanto no Nepal, o risco de novas cheias e as operações de resgate foram retomadas. Os canoístas Teresa Portel e Fernando Pimenta estiveram em prova há pouco na Polónia. Vamos saber como correu daqui a pouco em direto com o enviado Horácio Antunes.
0: A esta hora, 19 graus, Porto e Coimbra, Lisboa 20, Faro 21, Ponta Delgada 22, 23 graus no Funchal. Edição de Eduardo Maia.
1: O mundo dá as condolências à Noruega pela morte do rei Harald V, aos 89 anos. A morte do monarca esta madrugada levantou uma onda de homenagens na Europa e entre os aliados da Noruega. Chefes de Estado, líderes políticos e organizações internacionais estão a destacar esta manhã o papel de Harald como figura unificadora e o sentido de deveres que demonstrou e colocou ao serviço da Noruega ao longo de 35 anos de reinado. O rei Carlos III de Inglaterra lamentou a perda do primo, lembrou também a dedicação do rei ao povo norueguês. O primeiro-ministro da Noruega, Jonas Gahr Støre, anunciou que toda a nação está de luto e agradeceu a vida inteira que Harald dedicou a servir o país. Há mensagens também do rei da Suécia e do casal real da Dinamarca a elogiarem a humanidade, a serenidade e a liderança do rei da Noruega, a presidente da Comissão Europeia. Ursula von der Leyen descreveu Harald V como um verdadeiro europeu que unificou, que uniu os noruegueses nos momentos difíceis. O presidente francês já sublinhou o contributo do rei no fortalecimento das relações com a França. O secretário-geral da NATO, Mark Rutte, também já reagiu a esta morte, destacou a ligação do rei com as Forças Armadas e o apoio duradouro que deu sempre à Aliança Atlântica. Harald está a ser lembrado esta manhã como um rei que foi próximo das pessoas e como um símbolo de unidade nacional. O exército nepalês anunciou há pouco que foram tomadas as operações de resgate nas zonas afetadas pelas cheias, depois de várias horas de pausa, pela preocupação que houve esta manhã com a eventual cedência de um dos lagos criados pelas derrocadas de quarta-feira. O pior terá passado por enquanto e as buscas foram retomadas. A gravidade da situação levou hoje o presidente chinês Xi Jinping a reunir-se com os responsáveis pelos serviços de emergência para coordenar os esforços de busca e salvamento. O balanço provisório das enxurradas de quarta-feira é de 472 mortos e mais de 1.000 desaparecidos. A China está a braços com uma outra situação de emergência provocada pelas condições do clima. O tufão Saudel, ele entrou na costa leste da China em dois pontos, em duas cidades, a cidade de Taizhou e a cidade de Wenzhou. É o terceiro tufão a atingir a região este ano e as autoridades ordenaram a retirada das casas de mais de 820 mil pessoas, também as ligações de ferro e alguns os serviços de comboio na região estão suspensos. O Saudel vai provocar chuvas torrenciais. Aguarda-se esta manhã, daqui a cerca de meia hora, o balanço feito pelo Ministro da Economia e da Coesão Territorial, Castro Almeida, sobre o plano de recuperação e resiliência, que está na reta final de execução. O prazo definido por Bruxelas é segunda-feira. Com a chegada ao fim do plano de recuperação e resiliência, 5 anos depois, o presidente da Comissão Nacional de Acompanhamento, o PRR, Pedro Dominguinhos, faz um balanço positivo do que foi feito. Mas adianta também, Lorena Barcelos, que vai ser preciso ainda algum tempo para avaliar qual foi o potencial transformador deste plano que deu a Portugal quase 22 mil milhões de euros.
2: Pedro Dominguinhos recusa chamar-lhe bazuca.
3: Eu não gosto do termo bazuca e não irei utilizá-la. Alude a uma, eu diria, nomenclatura beligerante.
2: Mas durante muito tempo foi assim que foi designado em Portugal o Plano de Recuperação e Resiliência. 5 anos depois, o presidente da Comissão Nacional de Acompanhamento faz um balanço positivo da execução dos quase 22 mil milhões de euros do PRR.
3: O montante financeiro que nós tivemos ao nosso dispor, a quantidade de investimento que foi realizado nessas dimensões, quer públicas, quer privadas, tem que ser positivo.
2: Pedro Dominguinhos defende que o PRR deixa marcas no país, mas agora é preciso avaliar se os efeitos duram no tempo.
3: Há condições para que possamos estar na presença de um movimento transformador. Perceber o grau dessa transformação é aquilo que os próximos 3 a 5 anos nos dirão.
2: A execução do plano tem de estar pronta até segunda-feira. Há obras que não vão estar concluídas, mas podem continuar depois, de acordo com as regras de Bruxelas. Há investimentos que só vão estar prontos no próximo ano.
3: A larga maioria das obras que estão em execução irão ser concluídas nos próximos meses. Não consigo precisar exatamente daqui a quanto tempo, há umas que são muito adiantadas e que provavelmente até a final do ano ficarão totalmente concluídas, outras demorarão mais algum tempo, e só em 2027 é que se concretizarão na sua totalidade.
2: O presidente da Comissão de Acompanhamento não tem dúvidas de que segunda-feira o país vai cumprir as metas a que se comprometeu no PRR.
1: Ouvimos aqui uma parte da entrevista feita pela jornalista Oriana Barcelos ao presidente da Comissão de Acompanhamento Nacional do Plano de Recuperação e Resiliência em tempo de balanço de 5 anos de investimentos e de execução de obras, mas pode ouvir a entrevista na íntegra na internet em RTP Notícias. Lisboa foi o concelho que beneficiou mais com o dinheiro do PRR, recebeu mais de 580 milhões de euros. Grande parte deste dinheiro foi usado pela autarquia de Lisboa em habitação. O vice-presidente da Câmara, Gonçalo Reis, conta que conseguiram executar tudo aquilo que estava previsto.
4: A Câmara Municipal captou 584 milhões de euros de financiamento do PRR. Mais de 80% são dedicados a projetos de habitação, que foram executados. Os restantes 20% são projetos na área de equipamentos sociais, na área da saúde, por exemplo, 3 unidades de saúde ativas, na área da educação com 6 creches apoiadas, na área da mobilidade, aquisição de autocarros elétricos, na área de acessibilidades também, projetos no bairro Padre Cruz e em Carnide. Correu muito bem no sentido em que nós mobilizámos fundos para projetos que eram prioritários para a cidade de Lisboa.
1: O vice-presidente da Câmara de Lisboa, Gonçalo Reis, ouvido pela Antena 1, num breve balanço aqui daquele que foi o trabalho da autarquia ao longo destes 5 anos para executar o PRR, foi o Conselho do País que recebeu a maior fatia deste plano. Vamos também, ao longo da manhã, ter aqui um balanço do Ministro da Economia numa conferência de imprensa que está marcada para as 10h30 da manhã. Os canoístas Teresa Portel e Fernando Pimenta estiveram em prova há pouco na Polónia. Vamos ao encontro em Poznan do enviado especial da Antena 1 Horácio Antunes ao Campeonato do Mundo de Canoagem de Velocidade e para Canoagem para saber os resultados destes 2 atletas portugueses, Horácio.
5: Melhor o de Fernando Pimenta do que a de Teresa Portela. Fernando Pimenta foi o primeiro da sua série. Ele fez uma prova brilhante. Este atleta que tem já 17 medalhas nos campeonatos do mundo, só no K1 mil metros tem 9, 3 de ouro, 3 de prata e 3 de bronze. Uma delas foi no ano passado em Itália. Teresa Portela foi quarto lugar no regresso ao K1 500 metros após os Jogos Olímpicos de Paris. Não conseguiu apuramento para a final lá, diz que a parte final após o desequilíbrio não ajudou e faltou algo para a parte final da prova, ficou em quarto. Teresa Portela vai estar na final B de amanhã na luta pelo 10º até ao 18º lugares. Vamos ouvir essa atleta com um agridoce nesta prova.
6: Senti que estou bem, mas que realmente falta ali no fim. Senti que fui melhor preparada para esta semifinal do que para a eliminatória, já ia a contar com esse fim, mas desequilibrei-me, não sei como, porque sentia mesmo que ia ser capaz de conseguir, mas aquele desequilíbrio acabou por deixar que a velocidade caísse ainda mais, porque está muito vento. Fico triste porque acho que poderia estar perfeitamente nas 9 primeiras e não estou.
5: Teresa Portela dizia que se sentiu bem, mas não esteve bem na parte final da prova devido ao desequilíbrio. Fernando Pimenta, esse sim, esteve muito bem, em primeiro lugar na sua eliminatória. Ele que agora dá uma entrevista à Federação Internacional, à televisão da Federação Internacional de Canoagem. Ficou então a faltar duas finais para a parte da tarde, uma final B em C1, 500 metros, Beatriz Fernandes e Inês Penetra, às 13h41 e às 14h10, essa tão esperada final do K4 500 metros masculinos de Gustavo Gonçalves, João Ribeiro, Messias Batista e Pedro Casinha. Aguardávamos que Fernando Pimenta viesse aqui à zona mista, ainda não conseguiu chegar aqui, por isso vamos ouvi-lo em próximos noticiários.
1: Reportagem em direto de Horácio Antunes, a partir de Poznan, na Polónia. Ele a falar aqui desta prova, que vai ser uma prova de emoções fortes. Depois das 2 da tarde, o K4 500 metros português, em que Gustavo Gonçalves, João Ribeiro, Messias Batista e Pedro Casinha vão defender o seu título mundial de canoagem.
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tinha suspirado, tinha beijado o papel devotamente. Era a primeira vez que lhe escreviam aquelas sentimentalidades, e o seu orgulho dilatava-se ao calor amoroso que saía delas, como um corpo ressequido que se estira num banho tépido. Sentia um acréscimo de estima por si mesma e parecia-lhe que entrava, enfim, numa existência superiormente interessante, onde cada hora tinha o seu encanto diferente, cada passo conduzia um êxtase e a alma se

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0: 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São 12 horas.
1: Boa tarde. Informação às 12 horas. Feira de Agosto está de volta à Grândola, sob o lema Aqui Voltamos Sempre. Inaugurada ontem, com a presença do Secretário-Geral da Administração Local e Ordenamento do Território, prolonga-se até à próxima segunda-feira, dia 31 de agosto. A Feira de Agosto, promovida pelo município de Grândola, é um dos mais importantes acontecimentos do calendário do concelho. A feira regressa, mantendo a tradição de uma das mais antigas feiras francas do país e reforçando a aposta numa programação diversificada, capaz de atrair públicos de todas as idades. Com quase 400 anos de história, a Feira de Agosto continua a afirmar-se como o maior evento anual organizado pelo município de Grândola, conjugando tradição e modernidade e assumindo um papel relevante na dinamização económica, social e cultural do concelho. Para o autarca do município de Grândola, Luís Vital Alexandre, a importância da feira ultrapassa a dimensão do entretenimento. Mais do que um certame, a Feira de Agosto representa um importante motor de dinamização económica, social e cultural, promovendo o comércio, a restauração, o artesanato e os produtos locais, ao mesmo tempo que valoriza as tradições e costumes da região. A música volta a ser um dos grandes destaques da Feira de Agosto, com uma programação pensada para diferentes gerações e gostos musicais e um nome forte em cada uma das noites. Esta sexta-feira, às 22 horas, é a vez de uma das vozes mais reconhecidas e acarinhadas da música portuguesa. Tony Carreira sobe ao palco para uma noite dedicada aos seus grandes êxitos e ao encontro com o público. Sábado, 29 de agosto, será marcado pela voz e pela sonoridade de Bárbara Tinoco, uma das artistas de maior destaque da nova geração da música portuguesa. No domingo, 30 de agosto, o palco recebe Slow G, num espetáculo marcado pela sua identidade artística, pela profundidade da sua escrita e por uma sonoridade que conquistou um público cada vez mais abrangente. A segunda-feira, 31 de agosto, último dia da feira, encerra a programação do palco principal com chave de ouro. O GNR trazem a Grândola a sua mística intemporal e uma carreira incontornável na música portuguesa. O Palco Bar volta também a integrar a programação, mantendo um dos espaços mais característicos e procurados da Feira de Agosto. Sempre às 23h45, hoje sobem ao Palco Bar os On The Rocks, banda de covers. Sábado, 29 de agosto, será a vez dos Hakuna Matata. E no domingo, 30 de agosto, Funkology.

0: Ia-te a fechar então a Feira de Agosto e o palco Bar Carapaus, Azeite e Alho, uma banda de covers de música portuguesa. A edição deste ano da Feira de Agosto traz uma novidade: o palco Sunset, criado para ser o ponto de partida para noites especiais. De 28 a 31 de agosto, das 20 às 21h30, um DJ vai marcar o compasso do final da tarde, acompanhando a transição para o ambiente noturno da feira. O novo palco estará instalado na zona dos produtos regionais, numa área que foi reorganizada para proporcionar melhores condições de acolhimento e fruição aos visitantes. A nova configuração pretende reforçar a centralidade deste espaço, aproximando a música, os produtos e os sabores do território. Os vinhos da região voltam a assumir especial destaque. O espaço vínico fica localizado na nave central, entre os dois pavilhões de expositores, e será dinamizado pela Associação de Produtores de Vinhos da Costa Alentejana, com provas e venda de vinhos dos produtores do concelho. A gastronomia regional será também uma das experiências a descobrir neste espaço. De hoje a segunda-feira, ao final do dia, os visitantes poderão participar em momentos de degustação integrados na iniciativa Grândola, um território que se descobre à mesa. A proposta reúne 5 chefes que irão criar sabores inspirados no território, harmonizados com vinhos do concelho, numa experiência imersiva de promoção de Grândola enquanto destino de sabores, produtos e experiências. Uma das novidades desta edição da Feira de Agosto é também o regresso da Roda Gigante, que marca presença na Feira de Agosto, instalada num espaço privilegiado do recinto. O equipamento promete proporcionar uma perspectiva diferente sobre o evento e sobre Grândola, acrescentando um novo ponto de atração ao recinto da feira. A mobilidade dos visitantes volta a merecer atenção especial nesta edição. À semelhança dos anos anteriores, dois comboios da feira asseguram a ligação entre o recinto e vários pontos estratégicos da vila, facilitando as deslocações e aproximando a feira do centro e zonas limítrofes de Grândola. Pela primeira vez, a Feira de Grândola apresenta também um comboio turístico elétrico, numa iniciativa do município de Grândola que reforça o compromisso com a sustentabilidade e com a promoção de soluções de mobilidade mais amigas do ambiente. A edição deste ano reforça também a aposta nas condições de acolhimento, conforto e apoio aos visitantes, com um conjunto de serviços pensados para tornar a experiência na Feira de Agosto mais cómoda e segura. À semelhança de anos anteriores, estará disponível o espaço Bebé, criado para apoiar as famílias que visitam o recinto com crianças pequenas, proporcionando um local adequado para os momentos de cuidado e descanso. Entre os serviços disponibilizados estão também os cacifes inteligentes, que permitem aos visitantes guardar os seus pertences de forma prática durante a permanência no recinto. Para maior comodidade, a feira disponibiliza pela primeira vez este ano pontos de carregamento de telemóveis. A oferta é complementada por mais bares de apoio e espaços de street food distribuídos pelo recinto, reforçando a diversidade da oferta de bebidas e refeições ao longo da Feira de Agosto. A programação da Feira de Agosto não se esgota na música e das novas experiências. As tradicionais tasquinhas, o artesanato, o festival hípico e as diversas atividades equestres voltam a integrar o programa, mantendo vivas as componentes mais tradicionais e identitárias do certame. A diversidade da oferta permite reunir no mesmo espaço gastronomia, vinhos e produtos regionais, artesanato e música, numa celebração que mantém a essência da Feira Franca e acompanha simultaneamente as expectativas do público atual. como sublinha o Presidente da Câmara Municipal de Grândola, a sua relevância reside precisamente na capacidade de conjugar tradição e modernidade, preservando o caráter da Feira Franca, que a distingue enquanto evolui para responder às expectativas do público atual. É esta combinação que faz da Feira de Agosto um evento único, profundamente enraizado na história e na identidade de Grândola e um dos principais fatores de afirmação e promoção do concelho. Conclui. A edição deste ano da Feira de Agosto apresenta também uma nova identidade visual, construída a partir de uma ideia central, o reencontro. Sobre a assinatura Aqui Voltamos Sempre, a nova imagem procura traduzir aquilo que a Feira de Agosto representa para Grândola e para quem a visita. Um ponto de encontro onde todos os anos pessoas, histórias e experiências voltam a cruzar-se. Mais do que uma nova imagem, Aqui Voltamos Sempre afirma-se assim como uma ideia que liga passado, presente e futuro, porque a Feira de Agosto é tradição, é encontro e é também a expectativa de voltar a Grândola todos os anos. A entrada na Feira de Agosto é gratuita. Quanto ao tempo para hoje em Grândola, e de acordo com o Instituto Português do Mar e da Atmosfera, o céu vai apresentar-se pouco nublado, a temperatura máxima atingirá os 27 graus e a temperatura mínima os 15 graus. Esta foi a informação das 12 horas. Regressamos com mais informação às 16 horas. Boa tarde.
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Falta a bola vista. Muito obrigado a todos.

0: 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São 14 horas.
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0: 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São 15 horas.
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0: 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São 16 horas.
1: Boa tarde. Informação das 16 horas. Feira de Agosto está de volta à Grândola. Aqui voltamos sempre. Tony Carreira, Bárbara Tinoco, Slow G e GNR são os grandes nomes do palco principal, que abre com a energia de Diego Gonzalez, Diego Miranda e Dani Gato, num programa que reforça a identidade e a ligação da feira ao território. Com a inauguração hoje, às 18 horas e até 31 de agosto, Grândola volta a ser palco de um dos mais importantes acontecimentos do calendário do concelho. A Feira de Agosto, promovida pelo município de Grândola, regressa para 5 dias de festa, encontro e celebração, mantendo a tradição de uma das mais antigas feiras francas do país e reforçando a aposta numa programação diversificada, capaz de atrair públicos de todas as idades. Com quase 400 anos de história, a Feira de Agosto continua a afirmar-se como o maior evento anual organizado pelo município de Grândola, conjugando tradição e modernidade e assumindo um papel relevante na dinamização económica, social e cultural do concelho. A Feira de Agosto é uma das mais antigas feiras francas do país e continua a atrair milhares de visitantes todos os anos, afirmando-se como o maior evento anual organizado pelo município. Destaca o Presidente da Câmara Municipal de Grândola, Luís Vital Alexandre. Para o autarca, a importância da feira ultrapassa a dimensão do entretenimento. Mais do que um certame, a Feira de Agosto representa um importante motor de dinamização económica, social e cultural, promovendo o comércio, a restauração, o artesanato e os produtos locais, ao mesmo tempo que valoriza as tradições e costumes da região. A música volta a ser um dos grandes destaques da Feira de Agosto, com uma programação pensada para diferentes gerações e gostos musicais e um nome forte em cada uma das noites. Esta quinta-feira, 27 de agosto, primeiro dia da feira, abre com a energia do Dance da Afro Music com Diego Gonzalez, Diego Miranda e Dani Gato, que dão o pontapé de saída às noites do palco principal, sempre às 22 horas. Na sexta-feira, 28 de agosto, é a vez de uma das vozes mais reconhecidas e acarinhadas da música portuguesa. Tony Carreira sobe ao palco para uma noite dedicada aos seus grandes êxitos e ao encontro com o público. O sábado, 29 de agosto, será marcado pela voz e pela sonoridade de Bárbara Tinoco, uma das artistas de maior destaque da nova geração da música portuguesa. No domingo, 30 de agosto, o palco recebe Slow G, num espetáculo marcado pela sua identidade artística, pela profundidade da sua escrita e por uma sonoridade que conquistou um público cada vez mais abrangente. A segunda-feira, 31 de agosto, último dia da feira, encerra a programação do palco principal com chave de ouro. O GNR trazem a Grândola a sua mística intemporal e uma carreira incontornável na música portuguesa. 5 noites, 5 propostas distintas e uma programação que cruza diferentes estilos, gerações e públicos, reforçando a Feira de Agosto como um espaço de encontro também através da música. O Palco Bar volta também a integrar a programação, mantendo um dos espaços mais característicos e procurados da Feira de Agosto. A inauguração deste palco faz com um DJ set, dando as boas-vindas ao público e marcando o arranque da programação neste espaço. Nos dias seguintes, o pop, o rock, o funk e a música portuguesa vão ditar o ritmo das noites, proporcionando uma programação musical diversificada para prolongar o ambiente festivo da feira. no Palco Bar, sempre às 23h45, amanhã, 28 de agosto, atuam os On The Rocks, banda de covers. No dia 29, será a vez de Hakuna Matata. E no dia 30, domingo, o Palco Bar recebe os Funkology. E na segunda-feira, para encerrar então o Palco Bar, atuam os Carapaus, Azeite e Alho. A edição de 2026 traz uma novidade, o palco Sunset, criado para ser o ponto de partida para 4 noites especiais, entre 28 e 31 de agosto, das 20 às 21h30, um DJ set vai marcar o compasso do final da tarde, acompanhando a transição para o ambiente noturno da feira. O novo palco estará instalado na zona de produtos regionais, numa área que foi reorganizada para proporcionar melhores condições de acolhimento e fruição aos visitantes. A nova configuração pretende reforçar a centralidade deste espaço, aproximando a música, os produtos e os sabores do território. Os vinhos da região voltam a assumir especial destaque. O espaço vínico ficará localizado na nave central, entre os dois pavilhões, dispositores, e será dinamizado pela Associação de Produtores de Vinho da Costa Alentejana, com provas e vendas de vinhos dos produtores do concelho. A gastronomia regional será também uma das experiências a descobrir neste espaço. De sexta a segunda-feira, ao final do dia, os visitantes poderão participar em momentos de degustação integrados na iniciativa Grândola, um território que se descobre à mesa. A proposta reúne 5 chefes que irão criar sabores inspirados no território, harmonizados com vinhos do concelho, numa experiência imersiva de promoção de Grândola enquanto destino de sabores, produtos e experiências. Entre as novidades desta edição está também o regresso da Roda Gigante, que voltará a marcar presença na Feira de Agosto. Instalada no espaço privilegiado do recinto, o equipamento promete proporcionar uma perspectiva diferente sobre o evento e sobre Grândola, acrescentando um novo ponto de atração ao recinto da feira. A mobilidade dos visitantes volta a merecer atenção especial nesta edição. À semelhança dos anos anteriores, 2 comboios da feira asseguram a ligação entre o recinto e vários pontos estratégicos da vila, facilitando as deslocações e aproximando a feira do centro e zonas limítrofes de Grândola. Pela primeira vez, a Feira de Grândola apresenta também um comboio turístico elétrico numa iniciativa do município de Grândola que reforça o compromisso com a sustentabilidade, com a promoção de soluções de mobilidade mais amigas do ambiente. A edição de 2026 reforça também a aposta nas condições de acolhimento, conforto e apoio aos visitantes, com um conjunto de serviços pensados para tornar a experiência na Feira de Agosto mais cómoda e segura. À semelhança de anos anteriores, estará disponível o espaço Bebé, criado para apoiar as famílias que visitam o recinto com crianças pequenas, proporcionando um local adequado para os momentos de cuidado e descanso. Entre os serviços disponibilizados estão também os cacifos inteligentes, que permitirão aos visitantes guardar os seus pertences de forma prática durante a permanência no recinto. Para maior comunidade, os cacifos inteligentes que permitirão aos visitantes guardar os seus pertences de forma prática durante a permanência no recinto. Para maior comunidade, a feira disponibiliza pela primeira vez este ano pontos de carregamento de telemóveis. A oferta é complementada por mais bares de apoio e espaços de street food distribuídos pelo recinto, reforçando a diversidade da oferta de bebidas e refeições ao longo dos 5 dias. A programação da Feira de Agosto não se esgota na música e nas novas experiências. As tradicionais tasquinhas, o artesanato, o festival hípico e as diversas atividades equestres voltam a integrar o programa, mantendo vivas as componentes mais tradicionais e identitárias do certame. A diversidade da oferta permite reunir no mesmo espaço gastronomia, vinhos e produtos regionais, artesanato e música numa celebração que mantém a essência da Feira Franca e acompanha simultaneamente as expectativas do público atual. Como sublinha o Presidente da Câmara Municipal de Grândola, a sua relevância reside precisamente na capacidade de conjugar tradição e modernidade, preservando o caráter de Feira Franca que a distingue, enquanto evolui para responder às expectativas do público atual. É esta combinação que faz da Feira de Agosto um evento único, profundamente enraizado na história e na identidade de Grândola e um dos principais fatores de afirmação e promoção do concelho. Conclui. A edição de 2026 representa também uma nova identidade visual construída a partir de uma ideia central, o reencontro. Sob a assinatura Aqui Voltamos

0: sempre, a nova imagem procura traduzir aquilo que a Feira de Agosto representa para a Grândola e para quem a visita. Um ponto de encontro onde todos os anos pessoas, histórias e experiências voltam a cruzar-se. Mais do que uma nova imagem, aqui voltamos sempre, afirma-se assim como uma ideia que liga passado, presente e futuro, porque a Feira de Agosto é tradição, é encontro e é também a expectativa de voltar à Grândola todos os anos. A Feira de Agosto é de entrada livre. Esta foi a informação das 16 horas. Regressamos com mais informação às 19 horas. Boa tarde.
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Olá a todos, muito boa tarde. 5 minutos depois das 17 horas, sintoniza os 91.3 FM da Rádio Clube de Grândola e esta é a emissão de sexta-feira, 28 de agosto, do programa Discos Pedidos. Sejam então muito bem-vindos e muito bem-vindas a estas 2 horas de emissão. Discos Pedidos a fazer-lhe companhia diariamente, segunda à sexta-feira, entre as 17 e as 19. Para pedir o disco da sua preferência, basta então marcar o 269-442-587.

0: E vamos então dar início a esta emissão de sexta-feira, 28 de agosto, última emissão desta semana, sem antes dizer que hoje está a decorrer em Grândola a Feira de Agosto, até à próxima segunda-feira, dia 31, e hoje, no palco principal, atua então, às 22 horas, Tony Carreira, e no palco Bar, a partir das 23h45, a banda de covas On The Rocks. E vamos então receber já a nossa primeira ouvinte de hoje, a Maria Delmira. Boa tarde, Maria Delmira.
1: Pode-me deixar, como é que vai isso?
0: Bem, obrigado. E você também, como é que vai por aí? Sim, senhora.
1: Ah, ora, vamos aí ver a presa de peruca, não sou fadista da raça. E vou ficar já aqui. Ou sim, se não tem uma linha, que não tem nada a ver. Faça para a senhora. Ficar a minha linda festa, família. A minha vida, a família. E na altura da Ambia, as filhotas de Iniciada. Becas e as meninas dele, Maria Lívia de Alvaro, Maria Manuel Valdir do Pico, um grande filho da família, António Manuel de Vida, Gregório e a Festa de Paulo, da família dela.
0: Fala para o telemóvel, senão estamos a não ouvir nada.
1: A minha linda e as filhotas, todas elas que estão.

0: também sou marido dos filhos, não tenho nada na família, Maria Júlia e os crianças, a minha Dulce e Ventura da família, muita Alvina Matheus e família, a Elisa e toda a gente da família dela, toda a minha turma e família, Francisquinha e as mulheres, da família dela, meu primo Arlindinho, esposa e mulheres para eles, Maria Margarida Nunes e família, Casal Alcantinho, Rodrigo, Casal Evelyn das Pontes, o casal Fátima da Costa do Paulo, também com as melhoras, Maria da Conceição, Domingos de Matreira, Presidente das Pingadeiras, estas três amigas, São Flavinho, um beijinho para elas, e tudo para elas. Amiga.
1: Ah, sim, vamos lá.
0: E esta aqui, Filipe Dias, uma fala da minha nova família, Elias Trindade, e minha filha Arinda, António Serrão e a sua filha dele, Casal Melinhos, a minha filha Filipe, o Eugênio e a minha filha Melinhos, e também um beijinho grande, para todo um dia, uma boa feira, um bom fim de semana, e até segunda-feira, se Deus quiser.
1: Muito obrigado então, Maria de Almira. Um resto de uma boa tarde, um bom fim de semana também aí para vocês. Um beijinho para si, outro para a Dulce e um abraço para o Carlos. Um bom fim de semana e até segunda-feira então.
0: Até segunda, amigo.
1: Adeus, boa
0: Obrigada.
1: tarde, obrigada, boa tarde. Vamos então ficar com Teresa Tarouca com o tema Não sou fadista de raça.

0: A voz de Teresa Tarouca, não sou fadista de raça, foi um pedido da Maria Delmira. E vamos agora receber o Vítor Amoroso. Muito boa tarde, Vítor.
1: Olá, Carlos. Boa tarde.
0: Boa tarde. Tudo bem por aí?
1: Está tudo.
0: Sim, senhora. Ora, e o que é que vamos então ouvir?
1: Vamos ouvir o Marante com o tema Vai e Vem.
0: Sim.
1: Por estar para todo o auditório. Um bom fim de semana para todos. Continuidade, bom programa para ti e até segunda-feira, Carlos.
0: Muito obrigado então, Vítor. Um resto de uma boa tarde. Um bom fim de semana também. Um abraço e até segunda-feira, então.
1: Tchau.
0: Adeus, boa tarde, obrigado. Vão chegar com o Marante, Vai e Vem.

0: E temos agora em linha a Gregória de Alcácer do Sal. Boa tarde, Gregória.
1: Boa tarde, Carlos.
0: Ora, muito boa tarde. Está tudo bem por aí?
1: Está tudo e por aí?
0: Também vai tudo. Felizmente vai tudo andando, sim, senhora.
1: Pronto, é preciso estarmos todos bem.
0: Exatamente.
1: Então vamos ouvir a Amália Rodrigues. Dá-me um abraço, andas aí.
0: Sim.
1: Muito obrigada ao senhor Vítor Amoroso por me deixar a porta aberta e dito-lhe também esta música a ele. E é para nós os dois, para o senhor Avelino de Olinda, Maria Antónia Espingardeiro, senhora Arlindes e minha esposa, dona Delmi de família, Maria Manuela da Aldeia do Pico, Maria Hortência Marcolino, Ana Paula de Vendas Novas, dona Margarida Nunes, esposa, senhor Agostinho Santos, esposa, dona Irmelinda Costa, dona Silvina Pereira, para o Becas e família, para a Fátima aqui de Alcácer, para a dona Conceição e família, dona Julieta Dias, dona Libertina Pereira, dona Italvina Mateus, senhora Dizinho e família, dona Amélia Paulo, senhor Valério esposa, Nuno Amante, Elias Trindade e dona Isaurinda, para a dona Maria Júlia, para o Miguel da Sobreda, dona Ivone, dona Florbela. Acho que está tudo, e para todos os participantes e ouvintes da rádio, da FCG, para o Carlos um beijinho e um bom fim de semana para todos. Boa feira para quem vai à feira.
0: Uhum.
1: E quem não vai à feira, que fique tudo bem.
0: Sim, senhora.
1: E como lá o franguinho, você e o nosso papagaio. Diz que vai comer um frango, mas tem que ser pago pelo Avelino, não é?
0: É. Ah, pois, da verdade, da veia. Deu, deu outro. Sim,
1: ele é fino. Então vá, tudo bom para todos nós, que é o que desejo.
0: Obrigado então, Gregório. Um resto então de uma boa tarde, um bom fim de semana aí também para si. Um beijinho e até segunda-feira então.
1: Obrigada, Carlos.
0: Adeus, boa tarde, obrigada. Vamos chegar então com Amália Rodrigues. Dá-me o braço, anda daí.

0: Amália Rodrigues, dá-me o braço, anda daí, foi um pedido da Gregória de Alcácer do Sal. E temos agora em linha o amigo Avelino das Pontes. Muito boa tarde, Avelino.
1: Ora viva, boa tarde, amigo Carlos.
0: Está tudo bem consigo e com a sua Diolinda?
1: Também está, está tudo bem. Ela está ali à festinha, ali.
0: Mas ela bem, hoje o dia está fresco. Aliás, a noite ontem teve fria, mas fria.
1: Pois teve. Mas, olha, desde que assim fresquinho já não é nada mal.
0: Está a semana já aquece.
1: Pois. Alguns já aquecem as orelhas, mas de um bocado. E é, pá, aquele rapaz lá de São Brito.
0: Ora.
1: Não me diga nada. Acho que ele disse que ia à feira.
0: Ah, disse?
1: E a gente ia à feira de grão, e disse ele, ah, sim, vai, eu disse, vai lá andar por feira abaixo, por feira acima, a cheirar aquelas fartuchas.
0: Ai, ai.
1: Ai, cão. E sim, meu amigo Carlos, vamos então ouvir então o Lúcio do Torrão. Meu Torrão.
0: Não, é só Torrão de Açúcar.
1: Torrão de Açúcar.
0: Sim, senhora.
1: Está bem, Beca, ele já está tendo, ele está aqui a picar. Especialmente à minha prima Natizal, que estive a falar com ela há bocadinho. Estamos, prima, está a ouvir o programa? Estou aqui a ver se o apanho, estou aqui a ver se o apanho a rádio.

0: Delmira, Gregória, obrigado por deixar a porta aberta, amiga. Valério, Ana Paula de Vendas Novas, Vítor Amoroso, Nuno Canal Caveira, Elias Trindade e Zorinda, Inácio Gambi, Inti Alvina Mateus, Orbella e aos familiares. E eu dediquei a RTG, ao amigo Carlos Campos, saúde da boa para todos. Porta-se bem que eu vou tentar fazer o mesmo. Até amanhã, se Deus quiser.
1: Até amanhã? Não, até segunda-feira, que já é bom.
0: Não, é amanhã para a gente, os dois, que a gente se encontra lá na feira.
1: Ah, tá bem, que você vem pagar o pinto. Tá
0: pois.
1: Bem. Ok.
0: Eu estou a disfarçar um bocadinho bem, tu,
1: vá, Avelino.
0: Becas, não seja chato, Becas.
1: Um resto então de uma boa tarde, um bom fim de semana aí para vocês. Beijinho à Adelina, um abraço para si. E até segunda-feira.
0: Até segunda-feira.
1: Adeus, adeus, adeus.
0: E boas feiras, boas feiras, quem lá for à feira.
1: Isso, senhora. Então vá, um grande abraço, até segunda-feira.
0: Boa tarde.
1: Boa tarde. Vamos então, adeus, Avelino. Vamos então ficar com o grupo Sol do Torrão, Torrão de Açúcar.

Estivemos então com o grupo Sol do Torrão, Torrão de Açúcar. Foi um pedido do amigo Avelino das Pontes.

0: E vamos receber agora o amigo Becas. Muito boa tarde, sou o Becas.
1: Boa tarde.
0: Boa tarde. Tio, está pior da perna, não?
1: Tu? Estou pior que o outro.
0: Ai, ai.
1: Ai, ai, a minha cabecinha. Eu às vezes meto-me aqui a pensar, a ver aqui a minha...
0: Tio, está pior da perna, não?
1: Tu? Estou pior que o outro.
0: Ai, ai.
1: Ai. Ai, a minha cabecinha. Eu às vezes meto-me aqui a pensar, a ver aqui a minha bela horta, aqui a respirar este ar puro. Diga assim, que mal é fiz a Deus para aturar aquelas lindas pontes.
0: Ai, ai, Becas, ai, Becas.
1: Na Tisalda, não temos sorte nenhuma.
0: Na Tisalda.
1: É a prima dele?
0: Está
1: lindo.
0: Está
1: lindo, está lindo. Aí o gajo quer ir, quer que tu vás amanhã também, né? Está louco. Ele é todo reformado, já não sabe às quantas anda. Já não sabe se é sábado, se é domingo, se é segunda-feira. Ele já não sabe nada, mas pronto. Ora bem, tirando estas brincadeiras à parte, vamos aqui pedir uma música do Clemente, O Teu Açúcar.
0: Sim, senhora.
1: Como isto está tudo açucarado, olha, vamos mais açúcar com fartura. E vamos dedicar à Chica, à Delmira, aquelas reverigas, para a Fátima, com as melhoras, Gregório, Olinda. A Fátima, a Gregório, hoje antecipou-se, foi o primeiro que eu.
0: Uhum.
1: Está com Figueira da Feira. Tanta gente. O Vítor, pô. Marcolina, hoje deves picar de certeza. Hoje deves picar, ontem correu-te bem. E pronto, olha, o Carlos vai também para a Dona Antónia, para aquela rapariga, e para a mãe da Leonor, para o pai da Leonor, para a avó da Leonor, e para toda a família da Leonor que ainda está na escuta. E vai um abraço para ti, outro para mim, obrigado e bom fim de semana, tudo a correr bem. Olha, sabes aquele ditado, cada qual tem o que merece. Amanhã tem que ir trabalhar.
0: Ora bolas, isso é que é pior.
1: Mas deixa, pai, por uma boa causa.
0: Sim, senhora.
1: Vá, adeus e tudo correr bem, bom fim de semana.
0: Obrigado então, Becas, um resto então de uma boa tarde, um bom fim de semana aí também para vocês, beijinho às meninas, um abraço para ti e até segunda-feira então.
1: Adeus, tchau.
0: São agora 17:31, vamos então ficar com os comerciais.
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0: E depois dos comerciais chega então o pedido do Becas, Clemente, O Teu Açúcar.

Foi então o Clemente, o teu açúcar, foi um pedido do Becas. 17 horas e 36 minutos, a nossa linha encontra-se então disponível. Basta então marcar o 269-442-587 e pedir então o disco da sua preferência. Nós ficamos então a aguardar a sua participação. Não deixe então de participar.

0: E vamos agora receber a Floriana. Boa tarde, Floriana.
1: Carlos, como é que está hoje? O dia está bonito hoje.
2: Está, um bocadinho assim, um ventinho, e tá, de manhã estava fresco mesmo.
1: Estava.
2: E a noite...
1: está fresquinho.
2: E a noite teve bastante fria.
1: Teve, é verdade, isso é uma verdadinha.
2: Uhum.
1: Já sabe que a gente também vai já para setembro, não é?
2: Exatamente.
1: Né? Os dias vai mudando. E o dia já é mais pequenino.
2: Ah, já se nota bastante.
1: Já.
2: Bastante, bastante bem.
1: Sim. Olha, menino Carlos, eu gostava de ouvir da Abreu.
2: Lenita Abreu, sim.
1: Este é Anitta.
2: Anitta, é Lenito. Lenito.
1: Lenito. Ai, muito obrigada, menino Carlos.
2: Lenito Abreu.
1: Sim. O fado da minha mãe.
2: Este
1: é
2: fado assim? De minha mãe, sim.
1: Ah, muito obrigada, menino Carlos. Muito obrigada.
2: De nada.
1: Olha, menino Carlos. É para indicar ao menino Carlos, para a sua mãezinha Mano e seus brisco, tudo bom. E é também para as minhas filhotas e para os meus netinhos e genros, e tudo bom também para eles todos. E é também para a Francisquinha, um beijinho muito grande para ela, as senhoras. É para o senhor Valério e a sua esposa. É também para a Hortensa e o Marcolino, também um beijinho para estes casalinhos. E também é para o Sr. Inácio, que ele também está sempre a dar-me, também um abracinho. E para a amiguinha Ana Paula Vendas Novas, e para o Vítor Amoroso, e para a Margarida e as senhoras dela, e para a família. Para o Sr. Agostinho dos Santos e a Manuela, este casalinho também, as senhoras dela. E também para a amiguinha Silvina Pereira. E para a Manuela do Pico, também é uma grande amiguinha. E também para a Itelvina, também é outra amiguinha, também para ela e para a família. E para a Fatinha também, da Alcácer. Olha, hoje fica assim e desejo um bom fim de semana e corra tudo bem e até segunda, se Deus quiser, menino Carlos, e muito obrigada outra vez por me ter ajudado bastante.
2: Obrigado então, Floriana, um resto de uma boa tarde, um bom fim de semana, um beijinho e até segunda-feira, um bom fim de semana.
1: Igualmente, Nino Carlos, até segunda.
2: Adeus, boa tarde, obrigada, boa tarde.
1: Tchau, tchau, tchau.
0: Vamos ficar então com o Lenito Abreu, este fado de minha mãe.

0: Escutámos então a voz de Lenito Abreu. Este fado de minha mãe foi um pedido da nossa ouvinte Floriana. E temos agora em linha o amigo Geraldo Valério. Boa tarde, Geraldo.
1: Boa tarde, amigo Carlos.
0: Boa tarde, como é que vocês vão por aí?
1: Olha, vamos indo.
0: A senhora, isso é que é preciso.
1: Já vamos indo mais um dia.
0: É mesmo.
1: Mais um dia velho.
0: Gostei.
1: Eu agora ouvi há bocadinho aí uma senhora a dizer que esta noite teve frio, pois teve.
0: Uhum.
1: Eu dormia só com o lençol, esta noite tinha puxado a mantinha para cima.
0: Ah, pois, também eu. Também eu.
1: Às 2, 3 da manhã, frio.
0: Teve uma noite muito fria.
1: Teve fria, sim, né? Senhora.
0: Teve uma noite muito fria, sim, senhora.
1: É, as noites agora já começam a ser mais...
0: Mais, é verdade,
1: não,
0: é verdade.
1: Maiores e mais pequenas.
0: É verdade, é verdade.
1: Tá bom, amigo Carlos. Olha, amigo Carlos, eu gostava de ouvir as saias da Vila do Redondo, cantadas pelo Vitorino. Se este pode ser, senão...
0: Pode ser, senhora.
1: Pode?
0: Pode ser,
1: então,
0: senhora.
1: Então, olha, vou já fazer as minhas dedicatórias.
0: Vamos a isso.
1: Em primeiro lugar, é para o amigo Carlos, a sua mãezinha, toda a sua família, tudo melhor. E depois vai já um grande beijinho aí para a nossa amiga que me deixou a porta aberta, a Floriana de Setúbal, um grande beijinho para ela, tudo bem para ela e para toda a família. Depois vai para o nosso historiador, Avelino das Pontes, e tudo linda. Isto é um grande historiador, estamos aqui. Eu conheço pessoalmente, sei como ele é. Depois vai para a Maria Antónia Espingardeiro, para o Zé Borralho, para a Maria Alice do Faralhão, Agostinho e Manuela Botas, Fátima de Alcácer do Sal, Gregório e Alcácer do Sal também, para a Francisca com as melhoras dela, agora onde ela está, qualquer dia ela pira-se lá. É para a Sandra Salgado, Floriana de Setúbal, mais uma vez, com um beijinho para esta grande amiga, Silvia Reis, Maria Ortez do Marcolino, tudo bom, Azizinho do Faralhão, esse grande acordeonista, o Beque das suas meninas, este maroto que eu conheço bem, Maria Júlia, Margarida Nunes e Luís Nunes, este grande poeta, Julia Dias e família, Julia Rato e João Maria, Vítor Amoroso e família, que ouvi há bocadinho também, com um grande abraço para este amigo, Robertina Pereira, Silva Pereira, Arlindo Chainho, Maria Delmira, também ouvi há bocadinho, Maria da Conceição, Ivone Nunes, Amélia Paulo, Dária Serrano, Inácio da Gâmbia, com um grande abraço também para este amigo, que é lá da minha zona, somos do mesmo concelho. António Manuel de Simbra, nunca mais o ouvi, Sobral de Setúbal, Nuno Tomás Amante, este grande amigo, também nunca esquece do amigo Valério, um grande abraço para este amigo, para o Cinco da Casa do Pinhal Novo, para o Miguelito da Sobreira, se o que é que se passa, nunca mais vou ouvir.
0: É verdade.
1: Para o Mário Monteiro de Setúbal, para a Menina da Costa, essa grande amiga também, com um beijinho para ela e toda a família. E para a Ana Paula de Vendas Novas, também com um beijinho para essa grande amiga, que nunca se esqueça do Valério. E para o amigo Carlos, um grande abraço e até segunda, se Deus quiser.
0: Obrigado então, Geraldo. Um resto então de uma boa tarde aí também para vocês. Um bom fim de semana. Um abraço para si, cumprimentos à esposa e até segunda-feira então.
1: Caramba, obrigado, até segunda.
0: Adeus, obrigada, boa tarde, obrigada, boa tarde.
1: Também.
0: Boa tarde.
1: Adeus, com licença.
0: Adeus, boa tarde. Antes de ouvirmos então o Vitorino, vamos então ficar com os comerciais.
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0: 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E vamos então terminar esta primeira hora do programa Discos Pedidos, desta sexta-feira, 28 de agosto, com Vitorino, Saias da Vila do Redondo.

E foi com Vitorino Saias da Vila do Redondo, um pedido do amigo Geraldo Valério, que chegámos ao fim desta primeira hora do programa Discos Pedidos, de sexta-feira, 28 de agosto. Fica-te com o sinal horário das 18 horas e os comerciais. Eu volto logo a seguir para a segunda hora. Fica então por aí. Até já.

0: 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São 18 horas.
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0: Renovados votos de muito boa tarde, 5 minutos depois das 18 horas, continua na sintonia dos 91.3 FM da Rádio Clube de Grândola e nós estamos de volta para a segunda e última hora do programa Discos Pedidos, de sexta-feira, 28 de agosto. Sejam então muito bem-vindos e muito bem-vindas a esta última hora de emissão. Como já sabe, Discos Pedidos faz-lhe companhia diariamente, segunda a sexta-feira, entre as 17 e as 19. Para pedir o disco da sua preferência, basta então marcar o 269-442-587. E vamos então dar início a esta última hora e última emissão desta semana do programa Discos Pedidos, sem antes dizer que começou aqui em Grândola ontem a Feira de Agosto e que se vai prolongar até à próxima segunda-feira, 31 de Agosto. Hoje, no palco Sunset, entre as 20 horas e as 21h30, pode assistir então ao DJ Jordan. Depois, no palco principal, às 22 horas, o grande Tony Carreira. E depois, no palco bar, sempre às 23h45, a banda de cover rock On The Rocks. Não falta então à Feira de Agosto, visite e divirta-se então. A entrada é gratuita. E vamos receber já o nosso primeiro ouvinte desta segunda hora, o Nuno Tomás Amante. Muito boa tarde, Nuno.
1: Boa tarde, Carlos. Como é que está aí por a rádio?
0: Está tudo bem, obrigado. E tu, como é que vais também por aí?
1: Sempre bem disposto, sempre nos trinques.
0: Sim, senhora. Ora, Nuno, o que é que vamos então ouvir?
1: João do Carmo, Sinhas da Cidade.
0: Sim, senhora.
1: Olhe para dicas aí para si, para a sua mãe, para a sua irmã. Vai para o amigo Geraldo Valério. Amigo Geraldo, essa música já é para dedicar a si.
0: Uhum.
1: Para dedicar ao Becas. Becas, prometes muito mais na vida, no que a venda à feira. És tu e o Avelino das Pontes. O Avelino das Pontes já enganou o tio Carlos. Disse que vinha cá amanhã, mas nem sequer cá aparece. Estão sempre a enganar aqui o Carlos. Vejam lá se o Avelino diz assim: olha, eu vou fazer uma visita e paguem uma bebida. Mas isso ninguém diz isso. Às vezes, quando lá passo, você está sempre lá naquela casinha lá à entrada da porta. Mete-me sempre consigo. Vai para a Maria da Almira, vai para a Dulce, vai para o António Serrão, vai para a Hermínio da Costa, para ver se ela não sobe muito a escada. Vai para a amiga Furiana, vai para o Zinho do Faralhão, vai para o Inácio da Gâmbia, vai para o António Manuel de Sesimbra, vai para a Fátima de Alcântara de Sal, que ela está para aí um bocado atrapalhada. Vai para a Glória de Alcântara de Sal, para a Silvina Pereira, para a Maria de Sensi, para o Marcolino, para a Ana Paula de Vendas Novas, para aquela senhora também de estar sempre aí a pedir os discos para ela também. Para a Isabel Sobral da Figa dos Cavaleiros, para a Sandra, para o Miguel da Sobreira, para o Vítor Amoroso, e um bom fim de semana aí para si, até segunda-feira, se vocês quiserem.
0: Muito obrigado então, Nuno, um resto então de uma boa tarde, um bom fim de semana para ti, um abraço e até segunda-feira então.
1: Tchau.
0: Adeus, boa tarde, obrigado. Para ouvir fica então João do Carmo, Mocinhas da Cidade.

0: Estivemos então com o João do Carmo, Mocinhas da Cidade. Foi um pedido do Nuno Tomás Amante. E temos agora em linha o amigo Inácio da Gâmbia. Boa tarde, Inácio.
1: Boa tarde, amigo Carlos.
0: Ora, muito boa tarde. Como é que você vai por aí hoje?
1: Oh, estou numa boa sempre.
0: Isso é que é bom.
1: Com um bocadinho de trabalho, mas olha, sempre tranquilo.
0: Sempre está entretido, não é assim?
1: Pois, é que se paro, é de maneira que eu mais depressa vou lá para a companhia dos pés juntos, mas eu não quero ainda ir.
0: Exato, exato.
1: Não quero ainda ir para lá.
0: Por isso, entretém-se é bom, faz bem.
1: Pois, é verdade. Amigo Carlos, eu gostava de ouvir de Ruma Fátima e a ficar sou eu.
0: Sim.
1: Olha, posso fazer aqui uma dedicatória?
0: Com certeza, faça favor.
1: Eu vou já aí para o amigo Carlos e para toda a sua família. Depois vá para a Ana, de das novas famílias. Ana, um grande beijinho para ti. Muita saúde e para todos aí de casa. Deus queira que tudo corra bem. Acho que sim. E um bom fim de semana também para vocês. Para a Maria Hortência e Marcolina e família. Maria de Belmiro e família. Maria da Conceição e família. Fátima à Casa do Sal, rápido, as melhores para ela. E família, Irmindo Costa e família, Dona Gregória de Alcácer do Sal e família, tudo bom também para lá para eles, Dona Floriana e família, Dona Floriana, um grande beijinho para si, com todo o meu respeito, vamos ser uma senhora espetacular, gosto muito de ouvir falar. E vai para a Dona Silvina Pereira e família, Dona, para o Nuno, Nuno, um grande abraço para ti, que deixaste uma porta para entrar, e família. Para o Nuno lá do canal de Caveira, uhum. Para o amigo Avelino, outro grande abraço para ele, para a esposa dele também, tudo bom, para a dona Diolinda, para o amigo assim, do Ferreira e família, Vitor Amoroso e família, Miguel da Sobreira e família, agora para o amigo Arlindinho e família, rápido, melhores para este amigo, acho que não está assim um bocadinho bem, mas desde que tudo corre bem na vida. E para o amigo Geraldo Valério, amigo Geraldo, um grande abraço para si. Você é perto lá da minha terra. É, somos uns grandes amigos. É um grande amigo, o amigo Geraldo Valério. E para o amigo Agostinho Santos e família, para as minhas filhas e enteado, um grande beijinho. Agora para o amigo Carlos, um grande abraço, boa feira, bom fim de semana e tudo às mil maravilhas.
0: Obrigado então, amigo Inácio. O resto é então de uma boa tarde aí para si. Um bom fim de semana, um grande abraço. E até segunda-feira, então.
1: Até segunda-feira, se Deus quiser.
0: Obrigado, obrigado. Adeus, boa tarde. Vamos chegar, então, com o DJ Ruma Fátima. Esse cara sou eu.

0: E temos agora em linha a Maria Pinto. Boa tarde, Maria.
1: Boa tarde.
0: Boa tarde, está tudo bem por aí?
1: Está, graças a Deus.
0: Sim, senhora. Olha, e o que é que vamos então ouvir?
1: Olhar o Monteiro.
0: Retrato sagrado. Sim.
1: Quero dedicar às minhas cunhadas, ao meu filho, à minha futura nora e à minha sobrinha com muitos parabéns desde o dia.
0: Sim, senhora. Muito obrigado então. Um resto boa. De uma muito boa tarde. Um boa bom tarde. Fim de semana e até segunda-feira então.
1: Até segunda, se quiser.
0: Adeus, boa tarde, obrigada, boa tarde. Vamos chegar então com o Nel Monteiro, Retrato Sagrado.

Foi então o Nel Monteiro com retrato sagrado, um pedido da Maria Pinto. São agora 18 horas e 25 minutos. A nossa linha encontra-se então disponível. Basta então marcar o 269-442-587 e pedir então o disco da sua preferência. Nós chegamos então a aguardar a sua participação. Não deixe então de participar.

0: vamos agora receber o Eliseu Luz de Sines. Muito boa tarde, Eliseu.
1: Boa tarde, seu Carlos. Está tudo bem?
0: Bem, obrigado. E vocês também, como é que vão por aí?
1: Está tudo bem, obrigada.
0: Sim, senhor, isso é que é preciso. Ora, e o que é que vamos então ouvir?
1: Olha, queria ouvir o José Malhoa, 24 Rosas.
0: Sim.
1: Para oferecer um casal amigo que está aqui, fizeram 54 anos de casados.
0: Ah, grande data, hein? Sim,
1: é
0: senhor. Parabéns para eles, hein? É uma vida, é mesmo.
1: É verdade, é verdade.
0: Sim,
1: é o amigo Dimas e o Todinha e está mais outra senhora também, para mim, para a minha mulher e para quem está a ouvir.
0: Sim, senhora. Muito obrigado então pela sua participação. Parabéns aí aos aniversariantes. Um grande abraço, um bom fim de semana aí para vocês e até para a semana então.
1: Dá um bom fim de semana para você também.
0: Obrigado.
1: Um grande abraço.
0: Adeus, adeus, obrigado.
1: Boa tarde.
0: Vamos ficar então com José Malhoa, 24 Rosas.

Estivemos então com o José Malhoa, 24 Rosas. Foi um pedido do Eliseu Luz de Sines. 18 horas e 33 minutos. A nossa linha encontra-se então disponível. Basta então marcar o 269-442-587 e pedir então o disco da sua preferência. Nós ficamos então a aguardar a sua participação. Não deixe então de participar.

0: E vamos receber agora a Julieta Dias. Boa tarde, Julieta.
1: Boa tarde.
0: Boa tarde. Como é que vocês vão por aí?
1: Vamos andando, vai os dias passando e entrando os mais velhos.
0: Ah, isso todos nós, isso é verdade. Ora, e o que é que a Julieta quer ouvir hoje?
1: Uma carreira...
0: Capricho do Tango, sim.
1: Sim. E é para indicar, eu lhe dei o lado de deixou a porta aberta.
0: Sim, senhora.
1: E é para a Paula de Vendas Novas, o beijinho, a Julieta Rato e para o marido, e para o senhor Valério e a esposa, senhor Arlindo das Pontes, o Luís, a Margarida Luís e o Arlindo. Ah, sei. É o Arlindo Cheiro. É o Arlindo, foi de Estado Vente.
0: Sim.
1: As melhoras para ele, que ele veio o meu lado correndo do alto, do devido do hospital, ele veio ao meu lado armadinho mim. E eu metia-me com ele, e ele não me disse olhar para o meu lado. E eu posso perguntar, como é que você chama? Ele chama lindo. Depois dizia, para a violência, vim toda aqui à casa, eu vinha lá, chega aqui e diz assim, ai, digo, estou aqui da rua. Até a Julieta Dias, só não sei se para mim, mas assim, aqui em casa, é que me conheceu. E eu queria conversar com ele, mas ele não me ligava, não sei se ele me ligava. Pois já tinha um louco, foi um outro, olha, sim, senhor, mas melhoras para ele e um beijinho para a mulher. E para a Celina Pereira, e para a minha cunhada Vitorina, e por o. Olha, aqui é o nome dela, um dos esposos, mas eu não lembro onde. E para lá para Santo André, lá para Fabrício, os bairros, a minha família toda, para a Luína, para o Alberto, e para a Amélia Paulo, para a Esperança de Turino, e se vai alguém para a escuta, o mesmo deles. E para o outro, Carlos, um beijinho, e entre as mulheres da sua mãe. E um beijinho aí para a Santa Casa, para todos os melhores. E até amanhã, se quiser.
0: Muito obrigado, então, pela sua participação, Julieta. Um resto, então, de uma boa tarde, um bom fim de semana e até segunda-feira, então. Um beijinho, um abraço ao companheiro. Adeus, adeus, adeus, boa tarde. Vamos ficar, então, com João Carreira, Capricho do Tango.

0: Estivemos então com o Capricho do Tango e o João Carreira. Foi um pedido da Julieta Dias. E vamos agora dar as boas-tardes ao amigo Marcolino. Viva Marcolino, boa tarde.
1: Boa tarde, amigo Carlos.
0: Ora, boa tarde, como é que vocês vão por aí?
1: Olha, mais um fim de semana, Carlos.
0: Sim, senhor, sim, senhor.
1: Sexta-feirazinha, pá. Tu deste para a festa para perto de ti hoje.
0: Então, à feira, à feira, à feira. Hoje toca cá o Tony Carreira.
1: Hoje é meia aqui na minha terra, também há aqui no Freire também há.
0: Ah, é? Ah, começa sim, senhor.
1: É 3 dias, é sexta, sabe de mim.
0: É, senhora.
1: É sim, pá, já é a altura de festa, Carlos.
0: É mesmo. O verão é sinónimo disso, de festa.
1: Há-se umas moedazinhas para gastar e por
0: essa perto. Ah, pois.
1: E lá fora tem que gastar alguma coisa.
0: É, né? Verdade, que está tudo caríssimo.
1: Epa, é verdade, Carlos. Olha, Carlos, vamos ouvir então aí o trio de Mira, Ana Maria Carlos.
0: Sim.
1: Olha, Carlos, é para mim, é aqui para a minha ordenzinha, a família, é para ti e para a equipa da rádio. E é para essa senhora que entrou há bocadinho, é a Julieta, né?
0: Sim.
1: E família. Olha, e vai para as pessoas que já entraram, que não ouvi, e agora. E vai para a listinha da Norte, assim, e desejar um bom fim de semana, com muita saúde para todos, tudo bom. E para ti, Carlos, também um bom fim de semana, um abraço, Carlos, então olha, pá, até para a semana, Carlos.
0: Muito obrigado, então, pela...
1: Ah, rápido, não pode ser, amigo.
0: É verdade. Muito obrigado, então, pela sua participação. Marcolino, um resto, então, de uma boa tarde, um bom fim de semana, um beijinho à Maria Hortense, um abraço para si e até segunda-feira.
1: Igualmente, Carlos.
0: Adeus, adeus, boa tarde, obrigada, boa tarde. Vamos chegar então com o trio de Mira, Ana Maria. Mas antes, são agora 18 horas e 43 minutos. Vamos primeiro ficar com os comerciais.
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0: 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E depois dos comerciais, vamos então ficar com o pedido do Marcolino, Trio de Mira, Ana Maria.

0: E temos já em linha o Paulo Pinela. Muito boa tarde, Paulo.
1: Boa tarde.
0: Boa tarde, está tudo bem?
1: Tudo bem.
0: Sim, senhora. Ora, e o que é que vamos então ouvir?
1: Para o futuro com o trotinete.
0: Sim, senhora. E há para dedicar?
1: Sim, para dedicar à minha família toda, à minha namorada e às minhas duas primas. E é só.
0: Obrigado então, Paulo. O resto então de uma boa tarde, um bom fim de semana, um abraço e até segunda-feira então. Adeus, boa tarde, obrigado.
1: Adeus.
0: Vamos chegar então com o Chave de Ouro, trotinete.

foi então o Chave de Ouro com Trotinete, um pedido então do Paulo Pinella. São agora 18 horas e 53 minutos, o tempo já é pouco, vamos então terminar com Tony Carreira. Tony Carreira que sobe hoje ao palco principal da Feira de Agosto às 22 horas. Vamos ficar então com Tony Carreira, Quem Era Eu Sem Ti.

0: Nunca.
1: E foi então com Tony Carreira e o tema Quem Era Eu Sem Ti que chegamos então ao fim desta emissão de sexta-feira, 28 de agosto, do programa Discos Pedidos. Resta-me desejar-lhe a continuação de uma muito boa tarde, um bom fim de semana e marcar encontro consigo, como sempre, a partir das 17 horas da próxima segunda-feira. Não deixe então de visitar a Feira de Grândola até à próxima segunda-feira, dia 28, aliás, dia 31 de agosto. Muito boa tarde, bom fim de semana e até segunda-feira.

0: 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São 19 horas.
1: Boa tarde. Informação das 19 horas. Feira de Agosto está de volta à Grândola sob o lema Aqui Voltamos Sempre. Inaugurada ontem com a presença do Secretário-Geral da Administração Local e Ordenamento do Território, prolonga-se até à próxima segunda-feira, dia 31 de Agosto. A Feira de Agosto, promovida pelo município de Grândola, é um dos mais importantes acontecimentos do calendário do concelho. A feira regressa, mantendo a tradição de uma das mais antigas feiras francas do país e reforçando a aposta numa programação diversificada, capaz de atrair públicos de todas as idades. Com quase 400 anos de história, a Feira de Agosto continua a afirmar-se como o maior evento anual organizado pelo município de Grândola, conjugando tradição e modernidade e assumindo um papel relevante na dinamização económica, social e cultural do concelho. Para o autarca do município de Grândola, Luís Vital Alexandre, a importância da feira ultrapassa a dimensão do entretenimento. Mais do que um certame, a Feira de Agosto representa um importante motor de dinamização económica, social e cultural, promovendo o comércio, a restauração, o artesanato e os produtos locais, ao mesmo tempo que valoriza as tradições e costumes da região. A música volta a ser um dos grandes destaques da Feira de Agosto, com uma programação pensada para diferentes gerações e gostos musicais e um nome forte em cada uma das noites. Esta sexta-feira, às 22 horas, é a vez de uma das vozes mais reconhecidas e acarinhadas da música portuguesa. Tony Carreira sobe ao palco para uma noite dedicada aos seus grandes êxitos e ao encontro com o público. Sábado, 29 de agosto, será marcado pela voz e pela sonoridade de Bárbara Tinoco, uma das artistas de maior destaque da nova geração da música portuguesa. No domingo, 30 de agosto, o palco recebe Slow G, num espetáculo marcado pela sua identidade artística, pela profundidade da sua escrita e por uma sonoridade que conquistou um público cada vez mais abrangente. A segunda-feira, 31 de agosto, último dia da feira, encerra a programação do palco principal com Chave de Ouro. O GNR trazem a Grândola a sua mística intemporal e uma carreira incontornável na música portuguesa. O Palco Bar volta também a integrar a programação, mantendo um dos espaços mais característicos e procurados da Feira de Agosto. Sempre às 23h45, hoje sobem ao Palco Bar os On The Rocks, banda de covers. Sábado, 29 de agosto, será a vez dos Hakuna Matata. E no domingo, 30 de agosto, Funkology. E a fechar então a Feira de Agosto e o palco Bar, Carapaus, Azeite e Alho, uma banda de covers de música portuguesa. A edição deste ano da Feira de Agosto traz uma novidade: o palco Sunset, criado para ser o ponto de partida para noites especiais. De 28 a 31 de agosto, das 20 às 21h30, um DJ vai marcar o compasso do final da tarde, acompanhando a transição para o ambiente noturno da feira. O novo palco estará instalado na zona dos produtos regionais, numa área que foi reorganizada para proporcionar melhores condições de acolhimento e fruição aos visitantes. A nova configuração pretende reforçar a centralidade deste espaço, aproximando a música os produtos e os sabores do território. Os vinhos da região voltam a assumir especial destaque. O espaço vínico fica localizado na nave central, entre os dois pavilhões de expositores, e será dinamizado pela Associação de Produtores de Vinhos da Costa Alentejana, com provas e venda de vinhos dos produtores do concelho. A gastronomia regional será também uma das experiências a descobrir neste espaço. De hoje a segunda-feira, ao final do dia, os visitantes poderão participar em momentos de degustação integrados na iniciativa A Grândola, um território que se descobre à mesa. A proposta reúne 5 chefes que irão criar sabores inspirados no território, harmonizados com vinhos do concelho, numa experiência imersiva de promoção de Grândola enquanto destino de sabores, produtos e experiências. Uma das novidades desta edição da Feira de Agosto é também o regresso da Roda Gigante, que marca presença na Feira de Agosto, instalada num espaço privilegiado do recinto. O equipamento promete proporcionar uma perspectiva diferente sobre o evento e sobre Grândola, acrescentando um novo ponto de atração ao recinto da feira. A mobilidade dos visitantes volta a merecer atenção especial nesta edição. À semelhança dos anos anteriores, dois comboios da feira asseguram a ligação entre o recinto e vários pontos estratégicos da vila, facilitando as deslocações e aproximando a feira do centro e zonas limítrofes de Grândola. Pela primeira vez, a Feira de Grândola apresenta também um comboio turístico elétrico, numa iniciativa do município de Grândola que reforça o compromisso com a sustentabilidade e com a promoção de soluções de mobilidade mais amigas do ambiente. A edição deste ano reforça também a aposta nas condições de acolhimento, conforto e apoio aos visitantes, com um conjunto de serviços pensados para tornar a experiência na Feira de Agosto mais cómoda e segura. À semelhança de anos anteriores, estará disponível o espaço Bebé, criado para apoiar as famílias que visitam o recinto com crianças pequenas, proporcionando um local adequado para os momentos de cuidado e descanso. Entre os serviços disponibilizados estão também os cacifes inteligentes, que permitem aos visitantes guardar os seus pertences de forma prática durante a permanência no recinto. Para maior comodidade, a feira disponibiliza pela primeira vez este ano pontos de carregamento de telemóveis. A oferta é complementada por mais pares de apoio e espaços de street food distribuídos pelo recinto, reforçando a diversidade da oferta de bebidas e refeições ao longo da Feira de Agosto. A programação da Feira de Agosto não se esgota na música e das novas experiências, as tradicionais tasquinhas, o artesanato, o festival hípico e as diversas atividades equestres voltam a integrar o programa, mantendo vivas as componentes mais tradicionais e identitárias do certame. A diversidade da oferta permite reunir no mesmo espaço gastronomia, vinhos e produtos regionais, artesanato e música, numa celebração que mantém a essência da Feira Franca e acompanha simultaneamente as expectativas do público atual. Como sublinha o Presidente da Câmara Municipal de Grândola, a sua relevância reside precisamente na capacidade de conjugar tradição e modernidade, preservando o caráter da Feira Franca que a distingue enquanto evolui para responder às expectativas do público atual. É esta combinação que faz da Feira de Agosto um evento único, profundamente enraizado na história e na identidade de Grândola e um dos principais fatores da afirmação e promoção do concelho. Conclui. A edição deste ano da Feira de Agosto apresenta também uma nova identidade visual, construída a partir de uma ideia central, o reencontro. Sobre a assinatura Aqui Voltamos Sempre, a nova imagem procura traduzir aquilo que a Feira de Agosto representa para Grândola e para quem a visita. Um ponto de encontro onde todos os anos pessoas, histórias e experiências voltam a cruzar-se. Mais do que uma nova imagem, Aqui Voltamos Sempre afirma-se assim como uma ideia que liga passado, presente e futuro, porque a Feira de Agosto é tradição, é encontro e é também a expectativa de voltar a Grândola todos os anos. A entrada na Feira de Agosto é gratuita. Esta foi a informação das 19 horas. Boa tarde e até amanhã.
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0: 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São 21 horas.
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0: 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São 22 horas.
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0: 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São 23 horas.
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0: 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São 0 horas.
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0: rabinho da...
1: Pois é, Rica, o meu marido. Ai, tem andado-me preocupado com esta coisa das listas nas offshores. Oi, querida, antigamente nós punhamos lá o dinheiro e era um descanso, porque até ficava mal desconfiar do capital.
2: Precisamente, Rica. Nós podemos não ser nenhuns anjos, mas até os anjos merecem mais crédito.
1: Ah, pois, pois. Mais crédito. Mais crédito. Olhe, o do meu marido era no Espírito Santo, Rica. Ai, Rica. Ai, tanto dinheiro mal gasto, credo, Jesus. Ah, que horror. Que ideia é aquela de construírem outra linha ferroviária entre Cascais e Lisboa? Mas para quê? Posso saber?
2: Para nós, querida, ora essa. Ficava a linha velha lá para as pessoas que cheiram como cheiram. E a nova linha era para nós, que usámos perfume francês. Percebe, querida?
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11: A equipa encarnada continua fantástica e vai, super gel, desmarca, sem grande velocidade, fita à nódoa, vai rematar, remata e gol.